0: Ahí pasaba otro hincha, amigo. ¿Qué pasó con Olimpia?
1: Mierda de vitamina.
2: Caprichoso.
0: Críticas también para vitamina.
3: Muertos de Brian.
0: Amigo, ¿qué pasó con Olimpia?
4: No, lamentable, por favor, resina a Brian.
5: ¡Andate, vitamina, sección!
0: Hay mucha crítica del hincha Olimpia. Amigo, ¿qué pasó con Olimpia hoy?
6: En dólares cobran estos hijos de puta. Y pasa porque el mismo problema que venimos diciendo desde siempre. Se fue al carajo que no tenía gol y no trajeron ni un puto 9. 2 meses de pretemporada estuvieron y no pueden bajar una pelota como la gente. Y Brian Romero, vos sos un hijo de puta. Andate de mi club, carajo.
0: ¿Apuntar el domingo?
6: Vamos a ganarle a los putos como siempre.
7: Andate, vitamina. Andate, vitamina.
0: Siguen saliendo los hinchas de Olimpia muy enojados por la goleada del Vasco. Señor, ¿qué le pasó a Olimpia hoy?
8: Mostró lo que hay actualmente.
0: Ahí pasaba otro hincha. Amigo, ¿qué pasó con Olimpia hoy? Muy enojados. Amigo, ¿qué pasó con Olimpia?
9: Y evidentemente Cachorro se tiene que retirar. Vergüenza total.
0: Muy enojados. Amigo.
10: Eran dos cambios en el primer tiempo. Sacarle a Sánchez y sacarle a Romero. Y capaz...
0: El domingo a Cerro.
11: Bajísimo el nivel de yo, bajísimo. El domingo.
12: Limpian las buenas y las malas. El domingo a nuestro hijo de siempre. Chao, Cerrito.
0: Tenemos a los hijos del quinto de semana. Señor, ¿qué le pasó a Olimpia?
13: Una vergüenza totalmente el equipo, sin ganas de jugar, jugadores de primer nivel no podían hacer un pase firme y ahí estamos.
0: ¿Hay responsabilidad también del técnico?
13: Lógico, responsabilidad, ni un centro, ni una cabeza se
14: hizo. ¡Claro, nos vemos el domingo!
13: Nada.
0: El domingo apuntaron por el campeonato local contra Cerro.
13: Y lo único que falta es ganar a Cerro y ahí nos tranquilizamos un poco.
0: El hincha Olimpia que también está con confianza para lo que va a ser el partido de Cerro el domingo. Amigo, ¿qué pasó con Olimpia hoy?
15: Na real no sé, mas Vasco, você vai cair para B, time de merda, vai tomar no meio do teu cu, filho da puta.
0: Amigo, ¿qué pasó con Olimpia?
16: No, gracias.
0: Declaraciones, señor, opinión del partido.
17: Faltó jerarquía, no hay nadie con jerarquía, lastimosamente. Ahora tiene 8. Tienen 8 meses para formar un equipo de jerarquía para el abril del año que viene, que es la Copa Libertadores.
0: ¿Tiene consecuencia por el mal mercado de pases de Olimpia?
17: Sí, malísimo ahora, malísimo. Al menos ya todos saben el nombre a quién me refiero, ¿verdad? Delantero, no hay delantero. Y bueno, eso, lamentable.
0: ¿Tiene responsabilidad también de vitamina?
18: ¡Claro, estoy Sánchez con el cambio que
17: ha dado! Bueno, ya dicen todos los...
5: ¡Aguanta, Olimpia!
0: Otro hincha, muy enojado el hincha de Olimpia por la eliminación ante Vasco da Gama, amigo. ¿Qué pasó con Olimpia?
19: Desastre.
5: Vitamina que renuncie, que le lleve a Brian Romero.
0: Muchas críticas también para el delantero argentino. Amigo, ¿qué pasó con Olimpia?
20: Para el Monumental. Tengo que ganar el domingo como sea, para levantar esto. Porque...
0: ¿Confianza para el domingo?
20: Sí, juega bien el equipo. No nos salió nada nomás. Hubo garra, pero no nos salió nada.
0: ¿Quiere dar declaraciones la señorita?
5: Le falta vitamina. Vitamina le falta, pero verdadera vitamina.
19: Romero, no sos para Olimpia. Vitamina, sos caprichoso.
0: Críticas para Brian Romero, vitamina.
5: Su único trabajo es jugar fútbol de este tipo, ¿verdad?
0: Hay mucha crítica por el hincha de Olimpia, tanto para los jugadores, también para el técnico, amigo. ¿Qué le pasó a Olimpia hoy? No quiere dar declaraciones. Amigo, opinión del partido.
16: Gracias. No.
0: Hay muchos que tampoco quieren hablar por el nerviosismo. Señor, ¿opinión del partido?
21: Y bueno, jugó Olimpia muy mal. Y este técnico vitamina es muy terco y no quiere cambiar. Y los jugadores, hace 11 partidos que juegan con estos mismos jugadores, tiene que cambiar. Y nada más que pedir a Vitamina Sánchez que por favor se ponga las pilas y que cambie los jugadores.
0: Ahí pasaba otro hincha de Olimpia, muy enojado, que también lo critica el técnico de Olimpia. Amigo, ¿qué pasó con Olimpia hoy? No quiere dar declaraciones.
14: El domingo recuperado, tranquilo, el domingo recuperado.
0: Hay confianza también para el domingo.
5: El domingo.
0: Señor, ¿qué pasó con Olimpia?
22: Terrible, amigo.
0: Amigo, hay muchos que no quieren dar opinión por la eliminación, amigo.
16: Andate, vitamina, andate.
0: Otra crítica para el técnico de Olimpia. Señor, opinión del partido, ¿qué pasó con Olimpia?
19: Aguanta Olimpia, carajo.
0: Hay algunos que dan su voto de confianza también con eso, señor.
5: No, pero va a impitar.
0: Amigo, ¿qué pasó con Olimpia?
21: Sí, una lástima. No funcionaron los cambios, no hubo idea de juego.
1: El primer tiempo fue, los primeros 20 minutos jugamos bien, después nada. Hay que ganar el domingo, sino que se vaya Vitamina.
2: Ahí pasaba también.
3: Una cosa nomás. Olimpia, a cero la vamos a coger el domingo. Pero ese curepa no tiene que jugar.
2: Ahí pasaba otra crítica para el delantero Brian Romero. Amigo, ¿qué pasó con Olimpia?
23: Se quedó así Vitamina, que se vayan todos. Que regalen todos. O sea.
24: ¿Qué tal?
2: Opinión del partido. No era lo esperado.
24: ¿Qué partido? No era lo esperado. Fue una vergüenza, ¿no? Mitad responsabilidad del equipo, mitad del técnico. Yo no entiendo cómo puede mantener más de 60 minutos a alguien que no es capaz. Lo está diciendo él. No es capaz de parar una pelota y ni siquiera capaz de pelear algo adelante, ¿verdad? Estuvimos más de una hora con ese muchacho. Yo lo siento mucho, que se dedique al diseño gráfico, que haga periodismo, lo que quiera, pero que deje el fútbol por el bien suyo y por el del Olimpia, ¿verdad? Y después los cambios de Vitamina, hermano. Le saca al Faro y a Delmas. Delmas está cometiendo algunos errores, pero siempre es punzante, ¿verdad? Entonces sí, ahí está. Yo creo que Vitamina tiene gran responsabilidad. Y por otro lado, esta es nuestra realidad. Seamos francos, esta es la realidad del Olimpia. A lo mejor podemos remontar algo todavía para el torneo local, pero internacionalmente acá terminamos, así nomás.
2: Terminó totalmente el respaldo a Brian
25: Romero. Hugo Villagrán está hablando, Hugo Villagrán, muy conocido.
24: Nunca le respaldé, hizo un gol porque no había otra forma de hacer, solamente que se encontró con una pelota en un cabezazo y nunca lo pudo respaldar. No es capaz de parar una pelota, hermano, por favor. Yo con mis 63 años podría parar, él no.
2: Ahí pasaba otro hincha. Amiguito.
25: Es Hugo Villagrán, muy conocido.
26: Demasiado mal jugó Olimpia. Bueno, en el primer tiempo sí estaba jugando bien, pero luego lo que estaban jugando re mal.
27: Muy bien, gracias, muy amable. Facundo, vamos a ir redondeando. Ricardo, esperando. Víctor, ¿cómo estás vos? ¿Dónde estás?
28: Aquí ya estamos nosotros en sala de conferencia. Recién se hizo la prueba de sonido. En instantes se viene Pedro y Manuel.
27: Vamos a ir redondeando, Ricardo, esperando por Víctor.
29: Sí, una noche negra realmente para el fútbol paraguayo, o tres noches negras. Martes, miércoles y jueves. Para el olvido, para los equipos paraguayos a nivel internacional, perdieron los tres. Olimpia perdió mal y quizás, por lo menos de mi parte, era el resultado menos esperado. Lo de Palmeiras se podía dar y se dio, lo de Boca era prácticamente un hecho y se dio también, pero no esperaba que Olimpia pierda de la manera que perdió. El domingo, un clásico de eliminados. Pero los dos de la misma forma, así que la parte de Olimpia totalmente vendía las entradas. Vamos a ver si el hincha de Cerro, con esta derrota de Olimpia, que no clasificó, porque si no iba a ser diferente, empiecen a comprar sus entradas del día de mañana para tener una fiesta del fútbol paraguayo, el superclásico Olimpia Cerro, Cerro Olimpia, el próximo domingo.
27: Víctor.
28: Señor, aquí ya estamos, en un rato viene Pedro Emanuel.
25: Y ya cerramos con Facundo, contigo, con Matías París esperando. Así perfecto, que te escuchamos, Víctor, con Matías, ¿sí?
28: Quedamos entonces nosotros ya a cargo a partir de este momento. Todo listo aquí en sala de conferencia. Recién se hizo la prueba de sonido, la prueba de la imagen televisiva también de la empresa que tiene los derechos. Y es cuestión de esperar al técnico portugués del Vasco da Gama, a Pedro Emanuel. Al final la minoría termina festejando con euforia. Los 200 hinchas que hicieron el viaje desde Río de Janeiro son los que terminan contentos en medio de lo que es también su lucha por salvarse del descenso en el Brasileirão. Hoy están antepenúltimos, pero una realidad distinta en Copa Sudamericana, donde acaban de acceder a cuartos de final y a partir de ahora esperan por River Plate o por Independiente Santa Fe. Ya veo movimiento del staff de prensa del Vasco da Gama, así que me parece que vienen a cerciorar los últimos detalles para empezar la conferencia de prensa por este sector. Atentos ya aquí, sí, es el fotógrafo del Vasco el que se instala en la primera fila de la sala de prensa del Defensor del Chaco. Generalmente esto suele ser el paso previo a la llegada del entrenador del equipo visitante. Víctor. Que evidentemente hablan primero porque lógicamente está el tema del viaje de vuelta. Algunos clubes, por ejemplo, al terminar el partido ya van directamente en vuelo charter unas horas después del partido. Por eso se entiende que pase lo que pase, sea cual sea el resultado, hable primeramente el visitante. Así que Matías, ya firmes aquí, en un ratito se viene Pedro Emanuel en primer turno y luego Vitamina Sánchez a sala de conferencia del Defensor.
29: Excelente, Víctor. También te comento que Liga de Quito igualó a 0 ante Mirasol y por la vía de los penales venció 5-4 al conjunto brasileño y se enfrentará al Palmeiras en los cuartos de final de la Copa Libertadores. 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
28: Matías.
4: Sí, Víctor.
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6: Pedro, tudo bem? Nicolete da ESPN. Eu queria saber, na sua opinião, qual que é a estratégia que funcionou. A gente viu o Vasco com muita transição rápida, mas o que, que funcionou no jogo de hoje que o Vasco conseguiu essa grande vitória e classificação para a próxima fase da Copa Sul-Americana? E se um resultado desse, você agora não tem foco, vai nas três competições até o final?
7: Eu acho que hoje funcionou uma equipa que entra bem no jogo, tem a primeira oportunidade para fazer 1-0 com o Andrés, não faz e depois sofre um grande gol frente a uma grande equipa que estava também com o estímulo de conseguir passar jogando em casa, jogando dentro de casa, e sabemos que são fortes no jogo direto, na segunda bola, envolver a área, e preparamos muito bem isso. A equipa foi muito competente nisso. E tivemos a capacidade e o discernimento que infelizmente não tivemos no último jogo, que foi sofrermos um golo e não entrarmos em desespero. Preparamos também isso foi importante para termos sofrido um golo aos 15 minutos e estivemos ali 5 minutos de alguma instabilidade, 5, 8 minutos de alguma instabilidade, mas reequilibramos, fizemos o empate e passamos para a frente no resultado com duas excelentes jogadas com envolvência do nosso ataque, que estava a precisar disto também, estava a precisar de confiança, jogadores que jogam e de marcar. Acho que o jogo tem pouca história porque nós acabamos por ter a personalidade e a coragem e acima de tudo a qualidade no nosso jogo e conseguimos ter uma vitória que é bastante importante para nós. Chegamos aos quartos de final numa competição onde nós não chegávamos já há algum tempo, salvo erro, acredito que são 14 anos que não chegávamos a esta fase da competição. E isto é fruto do trabalho de um grupo que acredita bastante, que tem vindo a melhorar e que está em crescendo. Mesmo termos perdido o jogo com o Santos, nós tivemos muitas oportunidades e principalmente o nosso ataque estava a precisar de uma noite como esta, uma noite em que tivemos mais oportunidades que o adversário mais uma vez, conseguimos concretizar 4 e acho que a partir de determinado momento da segunda parte controlámos bem o jogo, quando fizemos o terceiro golo acabámos por ser un momento importante para nós e também sentimos que o Olímpia também atirou um bocadinho a toalha ao chão, porque de facto fizemos um jogo muito completo e uma vitória muito bem conseguida, que é uma excelente prenda para o nosso clube que amanhã faz 128 anos de existência, e sem dúvida que era isto que nós queríamos oferecer, não só ao clube, mas à nossa torcida, que mais uma vez hoje marcou presença aqui e nos tem também apoiado. Criticado quando têm que ser criticados e apoiados quando temos que ser apoiados, e acho que hoje é um dia para isso acontecer. De facto, os jogadores dedicaram-se e é um grupo fantástico que me deixou de coração cheio, como eu lhes disse, porque de facto hoje fizemos uma exibição de encher o olho.
8: Boa noite, Pedro Machado aqui do canal Sou Vascaíno. Pedro, eu queria saber, mais uma noite de Copa, né? Uma noite mágica do Vasco, o Vasco consegue fazer 4 gols. Eu queria saber como a gente pode trazer essa noite mágica para o Campeonato Brasileiro.
7: É isso, é continuando, como eu disse, continuando a acreditar no nosso trabalho. Nem quando perdemos com o Santos, que foi uma derrota muito dura para nós, muito castigadora por tudo aquilo que se passou no jogo. No final, olhamos só para o resultado, nós, enquanto comissão técnica e mesmo o próprio clube, percebeu que, de facto, nós, a estrutura toda, nós estamos no caminho certo. O resultado foi penalizador, mas a exibição e aquilo que foi a produção foi boa, até determinado momento do jogo, até sofremos o primeiro golo. E hoje foi exatamente isso que aconteceu, com uma alteração, que foi, tivemos a capacidade e o discernimento e a tranquilidade de acreditar naquilo que é o nosso trabalho e daquilo que é o nosso valor. E a equipa manteve-se serena, mesmo tendo sofrido um grande golo, e não me importo de o reconhecer, que foi, sem dúvida, um dos melhores golos que eu vi desde cá cheguei. E quando é assim, só nos resta trabalhar e continuar com o plano que nós tínhamos delineado. Em termos ofensivos, eu esqueci-me de responder à sua pergunta em termos de transição, porque não era bem a transição que nós queríamos, mas o próprio Olímpia, pela forma como nos pressionou, obrigou-nos em muitos momentos a ter um pouco mais de intranquilidade com bola e alterou-nos um bocadinho os planos, mas soubemos nos adaptar àquilo que foi a realidade do jogo e, acima de tudo, marcar nos momentos certos, que nos permitiu ter alguma tranquilidade, serenidade e confiança naquilo que é o nosso trabalho. Portanto, este é o caminho. Hoje tivemos várias oportunidades e conseguimos concretizar 4 mais uma vez, e com, acima de tudo, com boas jogadas, e isso é o que me deixou mais satisfeito e de coração cheio, porque a nossa equipa precisava de uma noite como esta, e acredito que temos vindo a ser competitivos, não temos vindo a ser tão incisivos no momento em que precisamos de marcar e segurar o resultado, mas hoje aconteceu e estamos todos de parabéns, especialmente os jogadores que se dedicaram de corpo e alma a uma competição que nós estamos nas quartas e, se possível, vamos acreditar que podemos chegar à final.
9: Boa noite, Pedro. Rafael Caminha aqui do Caminha Fanatismo. Os jogadores têm sofrido muitas críticas e hoje 3 deles são atacantes, Pinelli, Adson, fizeram gols. E como eles estão lidando com essas críticas da torcida pela falta de gols do time nos últimos jogos? E como esses gols de hoje podem incentivar para que os jogos que não aconteceram nas últimas partidas venham a sair e o Vasco venha a conseguir vitórias também no Campeonato Brasileiro?
7: A crítica faz parte da alta competição. Temos a crítica positiva, quando marcamos 3 ou 4 golos somos os melhores, nem quando sofremos 3 somos os piores. Há que sabermos ter o equilíbrio em todos os momentos. Da mesma forma, como toda a gente criticou o Léo no último jogo, é responder como ele respondeu hoje, com uma exibição serena, com intervenções de alto nível de concentração, e respondendo também à sua pergunta relativamente aos atacantes, é fazer o que eles têm feito, que é trabalhar, continuar a acreditar. É lógico que não vou dizer o contrário, que isto, quando somos criticados, sentimos um bocadinho mais fragilizados, mas isto faz parte da vida do futebol e principalmente de quem é profissional de futebol, e temos que continuar a acreditar naquilo que é o nosso trabalho, naquilo que nós podemos fazer e, acima de tudo, com quem trabalhamos, e aquilo que eu sinto é um grupo unido, forma como, como todos foram recebidos no, no, no vestiário depois desta conquista e todos celebrarem em conjunto, acho que isto é o espírito. Isto é um espírito ambicioso, é um espírito que quer continuar a crescer e eu tenho enorme orgulho de trabalhar neste clube, porque é um clube grande e tem pressão. E, portanto, isso faz parte da nossa vida e fico contente por isso ser dessa maneira, porque só assim é que conseguimos ser melhores e crescer.
10: Profesor Pedro, ¿cómo estás? Emanuel Cardoso, RCC. Profe, ¿cuál fue el diálogo interno con tu plantel para este momento? Porque los cuatro costados del Olimpia alentando, gritando constantemente. Como que en ese sentido, bueno, Olimpia tenía todo a su favor con su hinchada. ¿Cuál fue el diálogo interno para obtener este, este resultado positivo?
7: Nós sabíamos que defrontar um Olimpia em sua casa era um desafio difícil. E como eu disse no final do, do primeiro jogo, da primeira parte desta eliminatória, eu disse que vínhamos cá, sabíamos que ia ser difícil, que o Olímpia era forte dentro de casa, mas vínhamos cá para passar a eliminatória. Respeitando muito o Olímpia, respeitando muito o seu jogo e a forma de jogar, porque, porque de facto este público também é fantástico e acho que isto é o que faz a festa do, do, do futebol, mas nós mostramos muita, muita personalidade, muita coragem e muita humildade, de saber sofrer em muitos momentos, de trabalharmos em conjunto e só assim poderíamos vencer aqui. Isso é mérito dos jogadores, de um grupo que tem levado muita pancada, que tem levado muita pancada durante toda a época, ainda há três ou quatro dias atrás isso aconteceu em nossa casa, mas temos de saber viver e lidar com isso. Custa-nos, mas amanhã é um novo dia e temos que voltar a fazer tudo de novo se quisermos ganhar no domingo novamente.
6: Classificada às quartas da Copa do Brasil e Sul-Americana e ainda tem o Campeonato Brasileiro. Hoje você foi com o que teve de melhor. Como é que você vai lidar com essas três competições daqui para frente? É força máxima até o final ou tem um sentido de urgência no Brasileiro?
7: É lógico que temos um sentido de urgência no, no, no Brasileirão. É a nossa competição maior. É aquilo que é um objetivo que nós temos a noção de que... apesar de estar tudo muito equilibrado ainda, ter começado, ter sido só três jogos de segundo turno, mas temos a noção que temos que arrepiar caminho, como eu costumo dizer. Infelizmente não foi o jogo da virada, da vitória que nós pretendíamos contra o Santos. Podemos debater isto mais um bocadinho, mas eu acho que este, este é o caminho. É olharmos para todas as competições, pela grandiosidade do clube, pela ambição que este grupo está a demonstrar, não vou abdicar, vou ser sincero, mesmo que a direção fale comigo sobre isso, eu acho que seria injusto nós neste momento e nesta fase de, das competições abdicarmos seja do que for. Os jogadores têm dado uma resposta fantástica, fizemos seis trocas neste jogo e eles demonstraram com exibições fantásticas individuais que a equipa pode contar com eles. Portanto, é isto que eu quero e alimento na, na nossa equipa. Por isso, e é também bom para que quem chega também perceba que tem que trabalhar muito para conquistar o espaço, porque somos uma equipa competitiva, somos uma equipa onde todos querem e ainda vêm jogar e que ficam chateados por não jogar, mas acima de tudo que nos dá este valor, esta qualidade e esta humildade de poder lutar pelo seu lugar, o seu espaço, fazendo a nossa equipa melhor.
10: Obrigado, Pedro.
28: 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A partir de ahora, Matías, esperamos la llegada de Vitamina Sánchez que se dará en instantes aquí en sala de conferencia.
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